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0: se não, é como amar uma mulher só linda, e daí? Uma mulher tem que ter qualquer coisa além da beleza, qualquer coisa de triste, qualquer coisa que chora, qualquer coisa que sente saudade, assim como um molejo de amor machucado.
1: Ah, uma beleza que vem da tristeza de se saber mulher, feita apenas para amar, para sofrer pelo seu amor e para ser só perdão.
0: É ruim, hein?
1: Ah.
0: Do jeito que as coisas andam por aí...

0: feito essa gente que anda por aí brincando com a vida? 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E não se engane não, tem uma só. Duas mesmo que é bom, ninguém vai me dizer que tem, sem provar muito bem provado, com certidão passada em cartório do céu e assinado embaixo, Deus. 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
1: A vida não é de brincadeira, amigo. 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Há sempre uma mulher à sua espera, com os olhos cheios de carinho.

0: ele, por exemplo, capitão do mato Vinícius de Moraes, poeta e diplomata. E além do mais, o branco mais preto do Brasil, na linha direta de Xangô, saravá.
1: Saravá, a bênção, senhora, maior e alorixá da Bahia, terra de Caymmi e João Gilberto.

0: tu que choraste na flauta todas minhas mágoas de amor.
1: A bênção, senhor.
0: A bênção, Cartola.
1: A bênção, Ismael Silva.
0: A bênção em todos os prazeres.
1: A bênção, Nelson Cavaquinho.
0: A bênção, Geraldo Pereira.
1: A bênção, meu bom Ciro Monteiro, você, sobrinho de Nonô.
0: A bênção, Noel. Sua bênção, Ari.
1: A bênção, maestro Antônio Carlos Jobim, parceiro, amigo querido, que já viajaste tantas canções comigo e ainda há tantas a viajar. Saravá!
0: Saravá! A bênção, Baden Powell. Tu que fizeste a música deste samba. Saravá!
1: Saravá!
0: Bom, e aí vem eu, né?
1: É claro! A bênção, Carlinhos Lira. Parceirinho 100%, você que une ação ao sentimento e ao pensamento. Saravá!
0: Saravá! E a bênção, maestro Moacir Santos, que não és um só, és tantos, tantos como o meu Brasil de todos os santos, inclusive meu São Sebastião do Rio de Janeiro. Saravá!
1: Saravá! A bênção que nós vamos partir, vamos ter que dizer adeus.
0: Mas não sem antes

0: E agora, meu querido amigo Toquinho, que quero apresentar a vocês, o jovem guitarrista de Brasil, nascido em São Paulo, e que já está bastante conhecido, não somente em Brasil, como em Itália, onde isso na gira com Chico Buarque de Holanda e com Josephine Baker. De 550, um cuento. Parece que ao final da turnê, Josephine Baker quis adotar a Toquinha. Dizia que lhe faltava o brasileirito. E esta cosita cá hoje está um pouquinho mexicana. E Maria Creuza, já trabalhamos juntos na Fusa de Punta del Este. Nasceu em Bahia. Me gusta mucho como canta. Canta com mucho.
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